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1: 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Voltamos já!
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6: Em sessão do Supremo Tribunal Federal, o ministro Gilmar Mendes criticou duramente o recente afastamento do diretor-geral da Polícia Federal, Andrei Rodrigues. O magistrado classificou a medida como um verdadeiro vexame para a instituição. Para Gilmar Mendes, desestabilizar a cúpula da força policial gera danos profundos à estabilidade institucional, comparando o ato a uma interferência indevida na estrutura de comando. A decisão ocorreu em meio a discussões sobre investigações envolvendo a corporação e integrantes da corte.
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7: 9:01.
8: Boa noite.
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1: Love Music de volta no seu rádio. Trago mais uma super sequência pra você.
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2: É amor no ar. No Love Music é assim, muito romantismo. Daqui a pouco tem mais.
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6: A Superintendência de Infraestrutura Rodoviária autorizou por pelo menos 6 meses testes com radares que registram a velocidade média dos veículos em 8 estados brasileiros. O sistema calcula o tempo para percorrer a distância entre 2 pontos, visando impedir a frenagem brusca. Os testes serão realizados em trechos de rodovias no Espírito Santo, Goiás, Mato Grosso do Sul, Minas Gerais, Paraná, Rio de Janeiro, Rio Grande do Sul e Santa Catarina. Neste primeiro momento, a fiscalização terá caráter técnico, educativo e experimental, sem aplicação de multas.
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7: 9:18.
8: Boa noite.
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4: Boa noite.
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2: Estamos de volta com o Love Music. 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
1: 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Essas são as últimas de hoje do Love Music. Obrigado pela sua audiência. Sempre é bom ter você aqui. Fica com Deus e até lá.
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3: 9:51.
4: Boa noite.

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2: Hora certa.
3: 22 horas e 23 minutos.
4: Boa noite.

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1: Oi, oi, amigo ouvinte, tudo jóia? Aline Motta chegando com mais um Falando de Amor. Preparados, espero que estejamos todos para viajarmos no melhor do mundo romântico. Vamos então já abrir sequência com pedido musical, porque amor sem paixão, gente, é como um beijo sem emoção. Abro sequência então com as melhores do Falando de Amor.
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5: Hora Certa. 22 horas e 41 minutos.
6: Boa noite.
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8: Muito bem, já estamos de volta com mais romantismo só pra você. E você, conseguiu fazer o coração de alguém sentir algo a mais do que amor? Amor já é um sentimento muito bom, né? É um sentimento forte, é intenso, é verdadeiro. Um sentimento muito além da vida, é muito além do que o próprio amor.
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3: Hora certa.
0: 22:56.
4: Boa noite.
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6: Aline Mota com você e o que você quer ouvir, toca aqui no Romantismo. Vamos então continuar com aquela coisa gostosa que se chama amor.
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6: Hora certa!
7: 23 horas e 11 minutos.
8: Boa noite.
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10: É isso, já estamos de volta com amor em forma de música pra você. Gosto muito.
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5: Certa! 23 horas e 23 minutos.
6: Boa noite.
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8: É isso aí, tá curtindo viajar com a Aline Mota? Eu estou curtindo ter você aqui na minha sintonia.
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3: Hora certa!
4: 23:38.
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6: De volta estou com você, de volta com as melhores. Vamos então continuar viajando no mundo romântico, porque eu preciso do seu carinho, do seu amor, da sua atenção. Eu preciso que você cuide de mim, só de mim. Vamos então cuidar de você com as melhores músicas.
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5: Certa! 23:52.
6: Boa noite.
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8: Aline Mota com você e o que você quer ouvir, toca aqui no Romantismo. Vamos então continuar com aquela coisa gostosa que se chama amor.
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1: 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Filtro de ar, óleo e combustível. 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
2: Hora Certa.
3: 00:05.
4: Boa noite.
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6: Eu estou de volta com você, o meu melhor ouvinte. Vamos então continuar viajando, porque o verdadeiro amor nunca se desgasta. Quanto mais se dá, mais você tem troca.
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5: Hora Certa.
6: 0:20.
7: Boa noite.
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9: Eita, que isso é bom demais, gente. Gosto muito, muito prazer tê-los aqui na nossa programação. Aline Mota com você, sempre viajando com coisas boas. Falando de amor, aqui não para com as melhores músicas.
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1: Meus amores, eu fico por aqui, já voltando com muito mais na próxima edição. Eu espero encontrar todos. Nosso muito obrigada, até a próxima. Tchau, tchau.
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1: Olá, ouvintes, estamos estudando aqui como ser uma bênção, baseado em Colossenses capítulo 3, versículo 12 a 14. O versículo 12 de Colossenses 3 diz: portanto, como povo escolhido de Deus, santo e amado, revestivos de profunda compaixão, vírgula, bondade. O segundo passo para nós sermos uma bênção, a segunda característica, aliás, de pessoas que são uma bênção é que são pessoas boas. Não existe alguém que é uma bênção e é uma pessoa má. Todas as pessoas que são uma bênção são pessoas boas. Por quê? Porque Deus nos chamou para fazer a bondade. Deus nos chamou para fazer o bem às pessoas, para tratar a outros com bondade, não com malícia, não com maldade, não com segundas intenções, não, de forma alguma. Toda pessoa que é uma bênção, ele trata os outros com muita bondade. Você é uma pessoa boa? Que Deus te abençoe e até o próximo programa.
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Sorrindo por fora. 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

Muitos dizem que a morte é a única certeza da vida. Nunca estamos preparados para perder alguém que amamos. Nunca. Pelo menos eu não estava. E ao me deparar com aquela notícia, eu fiquei devastado. Meu mundo caiu. Eu entrei em negação total. Eu só queria que alguém me abraçasse e me dissesse que era tudo mentira. Mas não foi. E até hoje você não voltou.

0: Deus.
1: Olá, ouvintes, estamos estudando aqui como ser uma bênção, baseado em Colossenses capítulo 3, versículo 12 a 14. O versículo 12 de Colossenses 3 diz: portanto, como povo escolhido de Deus, santo e amado, revestivos de profunda compaixão, vírgula, bondade. O segundo passo para nós sermos uma bênção, a segunda característica, aliás, de pessoas que são uma bênção é que são pessoas boas. Não existe alguém que é uma bênção e é uma pessoa má. Todas as pessoas que são uma bênção são pessoas boas. Por quê? Porque Deus nos chamou para fazer a bondade. Deus nos chamou para fazer o bem às pessoas, para tratar a outros com bondade, não com malícia, não com maldade, não com segundas intenções, não, de forma alguma. Toda pessoa que é uma bênção, ele trata os outros com muita bondade. Você é uma pessoa boa? Que Deus te abençoe e até o próximo programa.
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1: Olá, ouvintes, estamos estudando aqui como ser uma bênção, baseado em Colossenses capítulo 3, versículo 12 a 14. O versículo 12 de Colossenses 3 diz: portanto, como povo escolhido de Deus, santo e amado, revestivos de profunda compaixão, vírgula, bondade. O segundo passo para nós sermos uma bênção, a segunda característica, aliás, de pessoas que são uma bênção é que são pessoas boas. Não existe alguém que é uma bênção e é uma pessoa má. Todas as pessoas que são uma bênção são pessoas boas. Por quê? Porque Deus nos chamou para fazer a bondade. Deus nos chamou para fazer o bem às pessoas, para tratar a outros com bondade, não com malícia, não com maldade, não com segundas intenções, não, de forma alguma. Toda pessoa que é uma bênção, ele trata os outros com muita bondade. Você é uma pessoa boa? Que Deus te abençoe, até o próximo programa.
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3: Hora certa. 5:03.

0: 5 e 7.
1: Bom dia.

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0: É hora de refletir. Minuto de reflexão. Não acredite em algo simplesmente porque ouviu. Não acredite em algo simplesmente porque todos falam a respeito. Não acredite em algo simplesmente porque está escrito em seus livros. Não acredite em algo só porque seus professores e mestres dizem que é verdade. Não acredite em tradições só porque foram passadas de geração em geração. Mas depois de muita análise e observação, se você vê que algo concorda com a razão e que conduz ao bem e benefício de todos, aceite-o e viva-o.
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Abençoada seja a nossa quinta-feira. Bom dia! Bom dia, meu amigo. Bom dia, minha amiga. Tudo bem com você aí? Tudo bem? Espero que você esteja bem. A partir de agora começa mais uma edição do programa do Léo Lima, ao vivo para você. Hoje, quinta-feira, 17 de setembro, né? Até às 8 da manhã. Tem informação, tem prestação de serviço, tem os nossos colunistas, tem você participando com a gente, tem mensagem do dia, tem previsão do tempo. Já, já. Tudo isso e muito mais em menos de uma hora, né? Já são 7h04 já. A partir de agora, a gente traz para você aí, leva até você, né, o programa do Léo Lima, direto de Recife, capital de Pernambuco, para todo o Brasil, para todo mundo, através da internet, através das nossas emissoras parceiras. São mais de 100 rádios com a gente. E eu não me canso de agradecer as emissoras que estão conectadas diariamente ao nosso programa, de norte a sul, de leste a oeste do Brasilzão. Tem um monte de rádio com a gente. Deixa eu abraçar os amigos no estado do Acre, que estão na cidade de Rio Branco, capital do Acre, pela Rádio Web Difusão. Em Alagoas, Palmeira dos Índios, estamos na Sintonia Web Rádio e também na Japaratinga FM 87.9. Muito obrigado aí, pessoal de Japaratinga. Obrigado pela audiência aí. Estamos ao vivo no estado da Bahia, na cidade de Ubatã, pela Rádio Sucesso FM. Em Amargosa, Rádio Raul FM. Na cidade de Itabuna, Rádio Cidade Digital. Em Ilhéus, Rádio MDC. Em Vitória da Conquista, Rádio MBFM. Aquele abraço, muito obrigado. Ao vivo, que são algumas rádios, tá? Estamos ao vivo pelo Instagram, Léo Lima Locutor. Quem me seguir vai ganhar alô. E quem estiver mandando mensagem aqui vai ganhar alô já já também no Instagram. Já já tem alôzinho aqui. Léo Lima Locutor no Instagram, Facebook, blog do Léo Lima e nas páginas parceiras. E estamos ao vivo também pelo YouTube. Vai lá no nosso canal no YouTube, procura a gente lá no YouTube.

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Blog do Léo Lima. Se inscreva no canal e ativa o sininho. Lá, notificação. Quando a gente abre o programa, chega um aviso pra você aí. No seu... No seu dispositivo, tá? Porque pode ser, pode chegar mensagem aí no seu tablet, no seu celular, né? Pode chegar mensagem aí no seu computador, informando que o programa começou. Então, ative as notificações lá no nosso canal no YouTube. Tem câmera aqui, ó, câmera no YouTube, no Face, no Instagram aqui também. Aquele abraço pra você. Estamos ao vivo no www.blogdoleolima.com.br. Lá no nosso blog tem informação, tem rádio pra ouvir, tem TV pra assistir ao vivo. Lá, abriu o blog, você já vai me encontrar lá no blog do Léo Lima. Ao vivo nos principais aplicativos de rádio, no Deezer e na Mega One TV. Beleza? Seguinte, hoje quinta-feira, hoje é dia da nossa advogada eleitoral, doutora Virgínia Pimentel Castelar. Daqui a pouco ela vai estar com a gente, doutora Virgínia. Daqui a pouco também, hoje é quinta, tem Dica do Engenheiro. Hoje tem Dica do Engenheiro, parceria do programa do Léo Lima com o CREA Pernambuco, Conselho Regional de Engenharia e Agronomia. Hoje teremos o engenheiro de pesca, doutor em Oceanografia Biológica. Daqui a pouquinho tem o Paulo Guilherme de Oliveira. Gente, ele é professor da Universidade Federal Rural de Pernambuco e ele coordena projetos de monitoramento de tubarões e o Núcleo de Educação Ambiental, professor Fábio Azim. Fábio Azim foi um grande pesquisador que tivemos aqui em Pernambuco e ganhou uma homenagem com esse Núcleo de Educação Ambiental. Tá? Então, gente, já o Paulo Guilherme de Oliveira, que é uma sumidade no que se diz respeito a oceano, ao mar. Então daqui a pouquinho tem ele aqui na Dica do Engenheiro. Tivemos aqui vários incidentes, né? Recentemente aí com o tubarão. Recife aqui, gente. O que tem de sobra aqui no nosso marzão, aqui pertinho do continente, aqui perto da praia mesmo, da areia, é tubarão. E é tubarão com força. Recife, Jaboatão dos Guararapes, né? Cidades vizinhas aqui. Toda essa região aqui metropolitana. Toda essa região metropolitana tem uma grande família de tubarões, tá? Gigantesca. Hoje também é dia do Décio Reis, que é policial civil em São Paulo. Daqui a pouco tem ele com dicas na área da segurança pública. Tem também o nosso engenheiro de segurança do trabalho, o Jairo Raposo, engenheiro fixo aqui do programa, Jairo Raposo, com dicas na área da segurança do trabalho. Tem psicologia no rádio. Hoje tem a Renata Freitas, psicóloga Renata Freitas, da Clínica de Psicologia Adriana Barros. A importância da pausa e do descanso. A importância da pausa e do descanso. Hoje com a Renata Freitas no Psicologia no Rádio. Pronto, são as atrações de hoje. Para você participar do programa é muito fácil. 81DDD 999-20-3300. Manda sua mensagem ao vivo até às 8 da manhã.

0: mensagem do dia.
1: Vamos para a nossa mensagem de hoje. Gente, eu tô com sono. Eu estou com sono, tô cansado. Esses dias aí bem pesados, né? Porque a gente tá envolvido aqui no programa, tem a nossa atividade fora programa do Léo Lima, tem campanha política, né? E fora as outras coisas que aparecem, né? Ontem, por exemplo, ontem à tarde eu fui pra coletiva de imprensa do Circo do Tiru, o Circo do Tirulipa, né? Ontem teve uma coletiva, tiveram algumas apresentações somente para a imprensa, né? E à noite teve o primeiro espetáculo do Circo do Tiru só para convidados. E nós fomos convidados para esse momento. 900 pessoas, o Circo do Tiru. Você lembra que o Circo do Tirulipa pegou fogo, né? Lá em Natal, né? Acabou tudo, só ficou uma sanfona, né? E aí, após quatro, acho que é 4 meses depois, eu acredito que é isso, 4 meses depois, o circo foi totalmente reconstruído e ontem teve a primeira apresentação, só para convidados. Gente, vale muito a pena, tá? Tô ganhando nada aqui no programa de fazer propaganda de nada aqui do circo, não ganhei ingresso para

e uma coisa genuinamente nordestina. É um musical misturado com história, misturado com circo, misturado com humor. Mas se você tiver a oportunidade de ir, vá. O Circo do Tiru está montado na área externa do Shopping Guararapes, tá bom? Aproveitar e agradecer aqui o carinho de sempre da Dora Linhares, o carinho do Felipe, que é o superintendente, a Dora, que é da área de marketing lá do Shopping Guararapes, parceiro da gente aí. Inclusive, fiquei lá lado a lado com o Felipe ontem, com o superintendente do shopping, nesse momento com a imprensa, né? Conversou um bocado. Né? Então, gente, vale muito a pena, tá? Circo do Tiru, no Shopping Guararapes, em Jaboatão dos Guararapes. Lá no blog, www.blogdoleolima.com.br, você vai encontrar lá a notícia do circo. E lá tem um link para você comprar o seu ingresso. Tá bom? Inclusive, ontem eu dei uma olhadinha, já tinha ingresso esgotado para hoje, né? Prefeito Mano Medeiros estava lá também. Fiquei bem perto do prefeito, conversei algumas vezes com ele, com o prefeito, né? E a expectativa do circo é de ficar muito tempo, tá? Ficar um bom tempo aqui em Jaboatão, porque realmente vale muito a pena. Muito bonito, figurino, música, banda ao vivo, cantores cantando ao vivo. Vai por mim, Circo do Tiru, tá? Em Jaboatão dos Guararapes. Vamos para nossa mensagem de hoje. Vamos para nossa mensagem. É o seguinte, deixa eu falar para você. É justamente quando as coisas vão mal que as suas habilidades podem fazer a diferença. A melhor hora para tomar atitudes que manterão as coisas fluindo a seu favor é quando tudo está contra você. Como assim, Léo? Aperreado, cabeça quente, vai resolver alguma coisa? É o seguinte, a melhor cura para a falta de coragem é a ação. Então, não fique aí sentado, olhando para o mundo, sentado na cadeira do papai, e a mamãe sentada na cadeira do papai também lá, sentada, olhando para o mundo, olhando para o céu, pensando, né? Pensando... O que vai acontecer, olhando para o céu ali, só vai cair chuva, tá? Não fique sentado aí sentindo pena de si aí. Faça algo, tem que agir. Sabe por quê? Você entrou nesta situação. Você pode sair dela e seguir em frente para uma vida de sucesso e conquistas. Tá certo? Todas essas coisas acontecem quando você começa a tomar o controle do seu próprio destino. Tenha consciência de que suas ações determinam seu futuro. E algumas das maiores conquistas acontecem quando atitudes corajosas são tomadas em meio a situações desencorajantes. Tá ali, aí fica parado, né, pensando o que pode acontecer, o que é que vai acontecer, e não faz nada, fica parado, continua parado aí. Tem que agir. Tem que agir. Gente, não tem solução mais, olha, o negócio é complicado. Não tem solução agora, né? Assim, você olha assim, tem que tomar uma atitude mais radical. O que, Léo? Eu não sei o que é que você tá passando. Tirulipa até falou ontem, várias vezes ele se emocionou. Na hora da imprensa lá com a gente, lá pertinho de nós, ele se emocionou algumas vezes com as perguntas. Na hora do espetáculo, ele falou algo que eu falo aqui sempre. Eu não sei o que é que você está passando, mas não desista. O Tirulipa é um grande exemplo. Ele já tinha uma sócia no circo dele, tá? Essa sócia que entrou agora, ela não é nova. Ela já existia na vida do Tiru no outro circo, tá? Então, o Tirulipa é o artista... Tem uma sócia que entra com a parte, eu acredito que de financeira, aquela coisa toda. O Tiru entra também, mas com certeza é mais o personagem, a pessoa, o Tirulipa, que é uma pessoa muito conhecida, né? Se juntaram ali e tem a sociedade do circo. Mas ele não desistiu. A moça lá também não desistiu. Reconstruíram, né? É uma coisa enorme, gigantesca, uma coisa milionária, circo. Milionária, né? Uma coisa assim, mas... Vamos adaptar para a sua situação. Se você está vivendo dias difíceis e nada está acontecendo, então vamos colocar mais água nesse feijão aí.

Dá uma engrossada para ver o que é que vai acontecer aí na sua vida. O que você pode fazer ainda hoje? Agora mesmo, aqui nesse momento, para chegar mais longe. Vislumbre o futuro e comece a agir já, agora. Olha, tenha fé. E tenha fé em você mesmo, Crisa. Porque se você não tiver fé em você, quem é que vai ter? Hã? Se você não acredita em você. Bora agir, tá? Olha, cada um tem os seus problemas, nem assim, né? Cada um tem que assumir os seus BO e o que é que tá acontecendo, o que é que tá te incomodando. Então, começa a tomar uma atitude. Você aí mesmo, é você. É com você que eu tô falando. Comece a agir. E vamos!

0: Eli Soares, Fé para o Impossível, aqui no programa do Léo Lima, legal, né? Um louvor bonito pra gente começar o dia. A live caiu aqui, demorei demais aqui. Passei, me empolguei na música. A live caiu aqui do Instagram. A gente começa novamente, né? Tem um bocado de mensagem, tem um monte de mensagem aqui agora, mas fazer o quê? Deixa pra lá. A gente começa de novo aqui. Estamos iniciando novamente a live aqui no Instagram, beleza? Ó, quer participar com a gente? Manda tua mensagem. 81-DDD-999-20-3300. 81-DDD-999-20-3300.
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2: Previsão do tempo para quinta-feira, 17 de setembro de 2026. Região Centro-Oeste. Em Campo Grande, Mato Grosso do Sul, muitas nuvens no céu nesta quinta-feira. Os termômetros marcam mínima de 16 e máxima de 28 graus. Umidade relativa do ar gira em torno de 100 a 40%. Goiânia. Em Goiás, tem previsão de céu nublado a encoberto o dia todo. Temperatura mínima de 21 e a máxima 35 graus. Umidade do ar varia de 70 a 35%. Região Nordeste. Em Natal, Rio Grande do Norte, previsão de amanhecer com céu cheio de nuvens. À tarde e à noite, céu claro. Temperatura mínima na capital sergipana é de 22 e a máxima 30 graus nas horas mais quentes do dia. A umidade do ar vai de 75 a 45%. União, no Piauí, canta parabéns com muitas nuvens no céu pela manhã e sol e céu claro à tarde. Temperatura mínima é de 26 e a máxima de 38 graus. A umidade relativa do ar é de 70-25%. Região Norte. Em Porto Velho, Rondônia, céu predominantemente nublado nesta quinta-feira. Temperatura mínima é de 24 e máxima de 36 graus. A umidade do ar é de 90-30%. Macapá, no Amapá, tem céu cheio de nuvens pela manhã. À tarde, o tempo abre e deixa o céu claro. Temperatura mínima é de 25 e a máxima de 34 graus. Umidade do ar varia de 90 a 40%. Região Sudeste. Vitória tem previsão de muitas nuvens, céu encoberto e chuvisco à tarde e à noite. Os termômetros registram mínima de 20 e máxima de 23 graus. Umidade relativa do ar na capital do Espírito Santo vai de 80 a 70%. Pompeia, em São Paulo, canta parabéns com previsão de céu cheio de nuvens pela manhã. À tarde, céu claro, temperatura mínima de 14 e máxima de 25 graus. Umidade relativa do ar é de 90 a 50%. Região Sul. Em Curitiba, Paraná, céu encoberto na maior parte do dia, mas sem previsão de chuva. Os termômetros registram mínima de 10 e máxima de 17 graus. Umidade relativa do ar fica entre 100 e 55%. Alvorada, no Rio Grande do Sul. Sopra velinhas com muitas nuvens no céu pela manhã. Tempo aberto à tarde e à noite. O dia amanhece mais frio, com termômetros registrando mínima de 8 e máxima de 17 graus. A umidade relativa do ar oscila entre 95 e 60%. Você ouviu a previsão do tempo para esta quinta-feira, 17 de setembro de 2026, com informações do IBGE Cidades e do Instituto Nacional de Meteorologia, INMET, e redação de Lucília Araújo, da agência Rádio Gov em Brasília, Ladimir Filipim.
0: Ladimir Filipim, a previsão do tempo, a mais completa, né? A mais completa do rádio. Muito
3: alô,
0: bem.
3: Alô, alô.
0: Alô? 7 da manhã, 26 minutos. Ó, quem mandou mensagem aqui no Instagram, assim que a gente abriu o programa, Manda novamente, por favor, porque caiu a live aqui, né? Na hora da música aqui, tem a questão dos direitos autorais, né? E eu já tentei pagar lá. Você paga uma mensalidade ao ECAD, que é o Escritório de Arrecadação dos Direitos Autorais, só que eu não consigo por aqui. Eles não aceitam esse tipo de formato de programa de rádio, web, essa coisa toda. Eles não têm um plano especialmente para isso. O cara quer pagar, né? Dá para entender isso? A gente quer pagar o negócio, né? E o pessoal lá não tem uma fórmula lá para receber de quem quer pagar. Aí, o que acontece? Quando a gente coloca a música aqui, se passar uns dois minutinhos a mais, um pouquinho mais de dois minutos, a live aqui no Instagram cai, né? Mas é assim, então enquanto der pra gente ir, a gente vai, né? A minha vontade mesmo, gente, eu confesso de coração. Tem uma rádio lá no Rio de Janeiro chamada FM O Dia. Eu gosto muito de escutar essa rádio, principalmente no final de semana. É uma rádio bem redondinha lá no Rio de Janeiro. E eles não têm live nem no Instagram, não tem live no Face, não tem live no YouTube. A live dele é no site da rádio. A minha vontade é parar com tudo isso aqui de live, de Instagram, de Face. É muita frescura, tá? É muita frescurinha. Então minha vontade é acabar com todas as lives e ficar somente lá no blog. Quem quiser me assistir, esse rostinho lindo aqui, ó, né? Quem quiser assistir, vai lá no blog e assiste o programa por lá. Exclusivo. Quiser ver vídeo, vai lá no blog, tá? Ou na Mega One TV, que não tem frescura também. A Mega One TV que tá me acompanhando aqui. Mas esse negócio de rede social fica com... Aí eu procurei saber, sim, mas como é que eu faço? Já que não tem como pagar? Não. Aí mandaram a resposta pra mim, mandaram um e-mail pra mim. O senhor tem que entrar em contato com cada compositor e pedir uma autorização. Vocês acreditam nisso? Imagina eu ter que entrar em contato com cada compositor da música pra pedir uma autorização pra que eu possa colocar a música dessa pessoa aqui. Pô, eu tô divulgando a música, caramba! Eu tô divulgando o artista aqui na rádio, tem um bocado de gente escutando. Pelo amor de Deus, e os cachorros estão latindo aqui virado, estão concordando comigo ou não, não sei. Deixa eu correr aqui, rapidinho, deixa eu mandar um alô aqui pra Líria Vuolo Tajima, que tá no Japão, Fernando Pereira e a esposa Linca Braga, o advogado Logas Santana, um abraço. Tem aqui a nossa psicóloga, que vai estar com a gente já, Renata Freitas, também está assistindo o programa aqui no Instagram, a Jô de Portugal, Arlisson de Olinda, a Nicole Mascarenhas, bom dia Nicole, o MacGyver, Ana Neri, o Portugal Fernandes, o Instagram aqui é Portugal Fernandes, né? Então um abraço aí, tá? Um abraço, tudo de bom. Eu vi também aqui o Instagram CLT Ordinário. Tava também por lá ontem, meu, não vi você. Tava lá também no circo. Muito legal, não foi? CLT Ordinário, um abraço. Domingos Lira, chegou por aqui também o nosso ouvinte que tá aniversariando hoje. Entrou aqui pra ver se eu ia mandar alô pra você, não foi? Tá vendo, Domingos Lira? O homem da padaria lá de São Bernardo do Campo tá aniversariando hoje, aquele abraço. Deixa eu ir pra agenda e já tem mais alô. Já eu mando mais alô pra você aí que tá ligadinha com a gente. 81-DDD-999-20-3300. 81-999-20-3300. Hoje, quinta-feira, 17 de setembro. Passados 260 dias do ano, faltando 105 para acabar 2026, programa do Léo Lima 1939, inverno, lua crescente. Hoje é dia da compreensão mundial. Falta muita compreensão nas pessoas, né? É dia nacional do transportador rodoviário de carga. Ontem foi dia do caminhoneiro, foi ontem, né? Acho que foi ontem. E hoje é o dia do transportador rodoviário de carga. Qual é a diferença, né? É igual não? Não é caminhoneiro também não? Dia Nacional do Transportador Rodoviário de Carga. Bom, não sei. É Dia Mundial da Segurança do Paciente. Inclusive essa data é da Organização Mundial da Saúde, né? Da OMS. Santos do dia. São Roberto Belarmino, Santa Hildegarda de Bingen. Os fatos históricos desta data. Em 17 de setembro de 1985, no Brasil, ocorre o primeiro grande apagão de sua história. Não sei se vocês concordam comigo, mas também tem um dia do apagão, que é no dia das eleições, né? O pessoal parece que apaga um pouquinho a memória assim e vai votar. Muitas pessoas, muitas, não digo todas. É a questão do voto consciente. Vocês entendem isso? Entendem o que eu estou falando? Eu coloquei aqui, em 1985, no Brasil, ocorre o primeiro grande apagão de sua história. Mas na hora de votar também, parece dar um apagão na cabeça das pessoas para votar errado. Tem muita gente votando errado. Eu falo aqui e vou continuar falando. Conheça o passado, o presente do seu candidato. O que você espera dele aí para a gente ter um futuro melhor? Vote certo. Vote consciente, vote certo. Não vote em troca de um saco de cimento, de uma telha, né? Não, você pode até pegue lá, pega o saco de cimento, pega o saco de cimento, mas vote em outra pessoa. Entendeu? Tem que votar consciente, gente. Né? É isso. Eu não posso falar muito, eu não gosto de envolver política, mas realmente dá um apagão nas pessoas na hora de votar. Isso pra tudo, tá, pessoal? Pra tudo, pra qualquer cargo. Pense bem na hora de votar. Em 2024, homens armados atacam vários locais em Bamako, no Mali, matando 77 pessoas. Isso foi no Mali. O que mais? Deixa eu ir passando. Os aniversariantes agora. Vamos para os aniversariantes desta quinta-feira. Bora correr por causa da hora aqui. Já são 7h32. Deixa eu correr. Você pode mandar os parabéns para quem você quiser agora, tá? Manda os parabéns. 81-DDD-999-20-3300. 81-999-20-3300. Nós temos aqui também um espaço que se chama De Quem É Essa Voz. A gente coloca falas de personalidades aniversariantes do dia. E essas pessoas estão aniversariando hoje, ou estariam aniversariando, no caso daquelas que já se foram. De quem é essa voz aí? Escuta aí, vê se você sabe quem é.
1: De quem é essa voz?
3: O fato de não ter pirado, eu acho que desde muito cedo, por ter começado fazendo reportagens, estando em contato com as pessoas na rua e vendo como era o comportamento do público em relação a quem trabalhava na Globo e a quem trabalhava em outras emissoras, eu consegui rapidamente separar o que é o meu valor e o que é o canhão que a TV Globo significa. Então, por quê? Por uma questão de sanidade, eu não sabia quando eu comecei quanto tempo eu ficaria na TV Globo.
1: De quem é essa voz?
4: Eu gosto da minha companhia. Não é que eu só queira isso, mas eu não fico aflita. E eu reencontrei isso agora, nesse momento. Eu sempre gostei do mundo, das coisas. Eu sempre tive curiosidade, entendeu? De sair dirigindo, olhando, sabe? Eu sempre adorei esse tipo de vida. Um pouco mais de autonomia, independente.
1: De quem é essa voz?
0: Pronto, as vozes de hoje. A primeira voz é de uma jornalista, apresentadora, apresentou por muitos anos um telejornal noturno ao lado do seu ex-marido. Quem é? Quem é essa pessoa? Apresentou um programa de variedades e ela tá agora. Ela namora um político, é verdade, ela namora um político. E agora ela tá. Agora não, já tá na segunda temporada. Ela e a filha estão apresentando um podcast. Ela e a filha, até assisti. Assisti um podcast essa semana, ela junto com a filha, entrevistando o ex dela. Quem é? Desenrolada. E a segunda voz é de uma cantora e compositora. Cantora e compositora. Quem é essa cantora e compositora? 81999-20-3300. Hoje estaria aniversariando a cantora Evinha. Estaria não, ela tá viva. Eu matei a mulher não, né? Pelo amor de Deus. Evinha, peraí. Eu falei, estaria aniversariando. Deixa eu ver aqui a Evinha. Evinha tá vivinha. 75 anos tá completando hoje, Evinha. 75 anos. Quem mais? Deixa eu olhar aqui na minha listinha. O cantor e compositor Adelino Nascimento. Esse estaria aniversariando. Morreu em 2008. A cantora Negra Lee tá aniversariando. Deixa eu mandar uns parabéns pro meu amigo Júlio Andrade, da Rádio Lindo Horizonte, em Lagoa Nova, no Rio Grande do Norte. Tá de idade nova hoje. Alô, Júlio, parceirão aqui nosso. Júlio, parabéns pra você, felicidades na sua vida, viu? Tudo de bom. Manuele Antunes, aquele abraço pra você, Manu. Tudo de bom pra você. O Domingos Lira, lá de São Paulo, que eu falei, né? O Domingos Lira tá aniversariando hoje, nosso ouvinte de São Paulo. Eita, rapaz, olha quem tá aniversariando. Esse faz tempo que eu não falo com ele. Deixa eu mandar aqui um zap pra ele. Deixa eu mandar aqui os parabéns pra esse grande apresentador de rádio e de televisão, Deni Oliveira. Tô falando aqui, Deni, faz tempo que a gente não se fala, né, rapaz? Inclusive se vê, nunca mais a gente se viu, nunca mais a gente se encontrou. Não diga alô, diga alô, Deni. Tá aniversariando hoje, nosso amigo aqui de Pernambuco, gente boa. Um abraço pra você. Trabalhei com o Deni, né? Trabalhei com o Deni na televisão. Um abraço pra você, Deni Oliveira. Feliz aniversário. Tudo de bom na sua vida, tá? Não diga alô, Deni. Alô, Deni! 7h36, 7 da manhã, 36 minutos. Vamos direto aqui, vamos direto.
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0: Ó, daqui a pouquinho tem psicologia no rádio, tem momento da segurança pública, minuto da segurança do trabalho, tem dica do engenheiro e tem também advogado online. São as atrações de hoje no programa do Léo Lima.
6: Alô?
7: Alô?
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0: Deixa eu mandar mais alôzinho, tem muita gente aqui mandando mensagem. Muito obrigado a quem tá participando, tá? É, a Renata Freitas, a nossa psicóloga, já já ela chega aqui, tá? Já já ela chega no Psicologia no Rádio, tá acompanhando aqui pelo Instagram. A Rafaela, oi Rafaela, bom dia pra você. Rafaela, qual é a sua cidade? Fala pra mim. O meu amigo DJ Vânio Silva também tá acompanhando o programa aqui pelo Instagram. Fez aniversário ontem, né, DJ Vânio? Mandei alô pra você, não sei se você ouviu. Mandei alô pra você aí, na cidade de Já. Oi, Rafaela, bom dia pra você. Rafaela, qual é a sua cidade? Fala pra mim. O meu amigo DJ Vânio Silva também tá acompanhando o programa aqui pelo Instagram. Fez aniversário ontem, né, DJ Vânio? Mandei alô pra você, não sei se você ouviu. Mandei alô pra você aí, na cidade de Jataúba. Aquele abraço. Deixa eu ir aqui, deixa eu pegar as mensagens no nosso WhatsApp. Manda mensagem pra nós aqui. 81-DDD-999-20-3300. Ademilta, tá em Piedade, Jaboatão. Oi, Ademilta.
8: Bom dia, querido.
0: Bom dia.
8: Paz, saúde e felicidade para todos nós. Uma quarta-feira, quinta-feira abençoada para todos nós, para sua família, família de Sival e Pedrinha de Chico Sena. Obrigado, Léo. Tchau.
0: Obrigado, querida. Hilda, tá aqui no Encanto Igaraçu. Léo, bom dia mais uma vez. E olha que não me canso de desejar coisas boas para você. Que Deus te abençoe muito. Amém, Hilda. Muito obrigado pela sua mensagem, viu? Fico muito feliz quando eu recebo essas mensagens carinhosas aí. Obrigado, viu? De coração. Deixa eu ver aqui. Meu amigo Chacuíza. Ô, Chacuíza lá de Angola. Nosso amigo, nosso irmão lá de Luanda. Oi, Chacuíza.
9: Bom dia, Léo Lima.
0: Bom dia, irmão.
9: Ouvintes do Léo Lima. Hoje, quinta-feira, é um feriado em Angola, o dia do herói nacional. É um dia que comemora-se mais um ano desde a partida do primeiro presidente de Angola, Dr. António Agostinho Neto. Passando para atualizar aqui no programa do Léo Lima.
0: Pronto, já está atualizado aqui. Deixa eu... Tô com um probleminha aqui no nosso... Deixa eu ver se eu consigo adaptar aqui para ficar no ar, pra eu não sair do ar. Deixa eu ver aqui, deixa eu segurar aqui. Estão me ouvindo bem aí, gente, aí no Instagram? Fala para mim aqui, porque tive um probleminha técnico. Obrigado, viu, Chacuíza, pela participação. Abraços, irmãos angolanos. Então, hoje é dia do herói nacional lá e é feriado em Angola. Rádio Zango 8000 tá conectada com a gente. Meu amigo Ricardo Moura, de Portugal, também tá ligadinho aqui no programa. Deixa eu mandar um abraço ao Cleiton da Bocha. Ah, rapaz, o Cleiton é lá de Japaratinga, né? Ele tá indo pra uma competição de bocha em Natal. Olha pra aí, acaba saiu de Alagoas, tá indo pra Natal pra competir bocha. Bocha, deixa eu olhar aqui, deixa eu ver se é o que eu acho que é. Bocha. Ah, rapaz, muito legal esse negocinho. Esse, é uma... Joga a bolinha, né? Né? Eu não vou falar o que não, porque eu só sei que joga uma bola. Eu não entendo da regra não, mas é uma bola. É um esporte de precisão e estratégia, em que o objetivo principal é lançar bolas pesadas o mais próximo possível de uma bola menor chamada bolim. É isso, seu Cleiton? Fale pra mim se é isso. Um abraço, tudo de bom. Tem aqui o Júnior aqui no Instagram. O Marcos Gabriel, lá de Jurema, Rádio Associativa FM, também tá com a gente. Aquele abraço, tudo de bom. Fátima de Beberibe. Oi, Fátima. Bom dia, Fátima. Bom dia para você. Tem 500 ligações da Fátima aqui no telefone. Quem mais? Meu amigo Josielmo Vieira, na Muribeca. Aquele abraço. Marcílio, homem do tempo. Cadê você, Marcílio? Cadê você, Marcílio? Fala, homem. Fala, fala, Marcílio.
10: Bom dia, Léo Lima. Quintou, Léo? Quintou. São Paulo agora amanhece aí com nevoeiro aí, muitas nuvens. Tá friozinho, Léo, 14 graus e a máxima vai até 17,
0: que beleza. Já
10: era. Mas isso aí, final do inverno aí, né? O inverno ainda tá terminando dia 22 de setembro aí, né? Aí vai chegar a primavera aí. Mas isso aí, vamos que o meu programa de informação e prestação de serviço. Manda um abraço para esse timão, tá ligado aí? Tem o Jota França, Pedro Barros, tem a Liné, tem a Tito, tem o Sival, tem o Magalha Produções, tem também o Ricardo Mourinho e a professora Vera TV da Vera. Isso aí, Léo, boa quinta-feira para todos nós e tá acabando o inverno, Léo!
0: Um abraço, meu irmão. Eita, rapaz, 14 graus, que beleza, hein? Ó, deixa eu mandar um abraço pro meu amigo Luciano Antunes. Alô, Lulu! Luke, Luke, saudade de você, meu irmão. Eu falei, não sei se você escutou, aniversário da sua sobrinha, né? A Emanuele Antunes. Faz tempo que eu não falo com o Manu. Mamãe Manu. Rapaz, Manu, Manu. Nenenzinho Manu. Vai ter neném, é? Que beleza. Titio Lulu, ó. Titio Lulu. Luciano, meu irmão, saudade de você, aquele abraço, tá? O MacGyver. Vai, MacGyver. Fala, homem.
6: Olá, Léo Lima! Boa quinta-feira para todos nós! Eu acho que as vozes de hoje são de Fátima Bernard e Mariana Lima. Será?

0: Ah, será? Acho que é. Manda um abraço pra toda essa rapaziada linda e mandar beijo pra Caroline e André e você em família e pra todos os ouvintes. Aquele bom dia, bom dia, bom dia. Bom dia! Tchau, Léo! Até amanhã, e amanhã? Sextou!
1: É, vou dar uma dica. Não é pra você não, viu, Magaive? Nem é pra Ana Nelly. Não é pra... Eu tô falando quem olha no Google. Quando for olhar no Google, dá uma olhadinha duas vezes, três vezes, pra não falar o nome errado da pessoa. Entendesse? Tá? Entendesse? Cadê a Ana Nelly? E vai um atrás do outro aqui, ó. Ana Nelly, vai, Aninha!
2: Viu, Léo Lima? Bom dia pra todos os seus ouvintes. As vozes de hoje é da Fátima Bernardes.
1: Aí, ó.
2: E da Marina Lima.
1: Tá vendo?
2: Ok.
1: Ok.
2: Hoje estou indo a Fortaleza. À tarde. Voltarei segunda 21 à tarde.
1: Que beleza.
2: E juiz aí para todos vocês. Bom final de semana. Se Deus quiser, segunda-feira estarei de volta.
1: Muito bem.
2: Quando voltar... Na quinta-feira, 24, estarei indo a Brasília. E volto no domingo, 27.
1: Viajante.
2: Beijo, beijo, beijo, beijo.
1: Boa viagem. Valeu. Boa viagem. Os cachorros estão virados aqui com a bexiga. Se escutarem cachorros latindo, não, não... Aí não, tá? É aqui. Tá? Os bichos estão virados hoje aqui. É, Remarinho tá por aqui. Não sei se é Renata Marinho, não sei. Se for, ela vai dizer que é. Se não for, vai dizer que não é. E o Magaive colocou Mariana Lima. Ô Magaive, é Marina Lima, não é Mariana Lima. A cantora é Marina Lima. Tá certo, meu filho? Pronto. Bora seguir aqui. Daqui a pouco a gente manda mais alôzinho pra quem tá acompanhando o programa do Léo Lima nesta quinta-feira. Bora seguir, bora lá. 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
3: 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Oi, eu sou Fabíola Altran e estes são os destaques de hoje. Saem os indicados ao Grammy Latino. Entre os brasileiros estão Anitta, na categoria Álbum do Ano, e Zeca Veloso, que disputa o prêmio de Melhor Artista Revelação. A cerimônia será em 12 de novembro, nos Estados Unidos. Anvisa proíbe a importação, a venda e o uso da caneta emagrecedora Tizepatida T36, produzida no Paraguai. Conselho Superior do Ministério Público Federal marca para o próximo dia 25 debate sobre as mensagens do ex-banqueiro Daniel Vorcaro, do Banco Master, ao Procurador-Geral da República, Paulo Gonet. CBF anuncia os adversários dos quatro últimos amistosos da seleção feminina em 2026. Ainda em outubro, são duas partidas contra a Argentina, mas em palcos da Copa do Mundo, que será no Brasil. Entre o fim de novembro e começo de dezembro, os outros dois jogos são no Japão. Flamengo decide hoje classificação nas semifinais da Libertadores. O rubro-negro recebe o Independiente Del Valle às 9:30 da noite. Da Rádio 2, Fabíola Altran.
1: Pronto, obrigado Fabíola Altran, participando aqui com a gente. Deixa, são 7h45, 15 para as 8, pelo horário de Brasília. Deixa eu chamar aqui o nosso, deixa eu ajustar aqui minha câmera do Instagram, que tá fazendo um procedimento aqui, peraí, pronto, deixa eu encaixar aqui. Vamos chamar quem? Deixa eu chamar aqui o nosso especialista na área de segurança do trabalho.
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1: Jairo Raposo tá chegando. Jairo Raposo é nosso engenheiro. Jairo, bom dia, querido.
5: Bom dia, Léo Lima. Bom dia a todos os ouvintes. Tudo bom, meu amigo? Como é que você vai?
1: Tudo certo.
5: Aqui é o Jairo Raposo, engenheiro de segurança do trabalho. Léo, imagina uma empresa que comprou uma cadeira ergonômica de R$3.000 e acha que resolveu o problema ergonômico. E não entende o porquê dos afastamentos por lesões de esforços repetitivos continuam. Simples. A cadeira não é o problema, Léo. O problema é o desenho do trabalho. Um colaborador que digita 6 horas seguidas, com metas de produção em reais, sem pausas estruturadas, vai adoecer na melhor cadeira do mercado.
1: É.
5: Ergonomia, Léo, não é mobiliário. É organização do trabalho, é ritmo, é autonomia. E a norma regulamentadora número 17, que fala sobre ergonomia, ela é clara. Análise ergonômica avalia o posto, a tarefa e o ambiente. Ignorar isso é comprar equipamento caro e maquiar o problema. É. E isso não resolve. É isso aí, meu amigo. Fique com Deus. Um excelente final de semana a todos. E um abraço, meu amigo!
1: Um abraço, Jairo Raposo. Aquele abraço, irmão. Obrigado, viu, pela sua participação.
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1: Doutora Virgínia Pimentel Castelar, nossa advogada eleitoral. Estamos aí pertinho já das eleições, né? Dia 4 de outubro tem eleições e ela está com a gente aqui dando dicas toda semana. Doutora Virgínia, bom dia!
6: Bom dia, Léo Lima. Bom dia a todos os ouvintes desse programa de utilidade pública. Léo Lima, nós vamos continuar tratando da propaganda eleitoral, que tem suas características, suas nuances, suas regras, que o candidato, o eleitor, o apoiador, o simpatizante, o cabo eleitoral tem que conhecer, para evitar uma representação, uma multa, que seu material de propaganda seja apreendido por estar realizando uma propaganda eleitoral irregular. Hoje, Léo Lima, continuando os programas anteriores, vamos tratar dos comícios. Sim, já falamos, é permitido fazer comício. Esse comício, no primeiro turno, ele pode ser realizado a partir do dia 16 de agosto até o dia 1 de outubro. Esses comícios devem ser realizados das 8 horas da manhã até as 24 horas. Podem utilizar trio elétrico. Lembra, Léo Lima, que no programa anterior,
1: sim,
6: o trio elétrico só é permitido utilizar
1: comício.
6: Em comício.
1: Isso.
6: Esse comício, ele não pode ter showmício, que é a promoção do comício através de apresentação artística, paga ou não,
1: sim,
6: mas com a finalidade de animar o comício ou a reunião eleitoral. Alguns eleitores dizem, mas o candidato já é cantor, já é um artista, e ele não pode se apresentar. Observem bem, o candidato que é artista, cantor, cantora, atriz, ele pode continuar se apresentando, trabalhando normalmente. Todavia, ele não pode fazer um show para, nesse show, animar a reunião eleitoral. Aí não pode, a legislação proíbe o showmício durante o comício. E vocês que são eleitores interessados, vocês sabem que todo candidato tem um comitê de campanha. Esse comitê de campanha, ele pode ser identificado como comitê, ter o nome e o número do candidato, mas essa propaganda do candidato no comitê, ela é limitada a 4 metros quadrados. Então, o comitê, ele pode ter uma placa de 4 metros quadrados, a placa externa. Internamente, o comitê pode constar de pinturas, de propaganda, desde que essa pintura e essa propaganda interna não seja visualizada externamente. Então, acontecia muito de se pintar internamente um muro, uma parede bem grande, que era vista externamente e transformava aquele efeito de outdoor. Então, tudo que transparece para o externo, mesmo que pintado internamente, não é permitido.
1: Pronto, doutora Virgínia Pimentel Castelar, muito obrigado, advogada eleitoral, prestando serviço aqui no programa. 752.
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1: Adriana Barros e a sua equipe, hoje teremos a importância das pausas e do descanso e que vai conversar com a gente a psicóloga Renata Freitas. Renata, seja muito bem-vinda, bom dia.
7: Bom dia, Léo, bom dia a todos os ouvintes. Hoje, Léo, vamos falar sobre um assunto que é fundamental para a nossa saúde física e mental, mas que muitas vezes deixamos de lado da nossa correria do dia a dia. A importância das pausas e do descanso são fundamentais para a nossa saúde.
1: Então é isso. Então, por que fazer pequenas pausas durante o trabalho melhora mais a produtividade em vez de atrapalhar? É isso, Renata?
7: O nosso cérebro, Léo, não foi feito para manter o foco total por várias horas seguidas. Quando fazemos pausas de 5 a 10 minutos a cada hora, a gente renova a nossa energia mental, reduzindo o cansaço que é acumulado. E aí, a gente volta para as tarefas com mais atenção e criatividade.
1: Qual é a diferença entre simplesmente parar de trabalhar e ter um descanso de qualidade?
7: Parar de trabalhar para mexer no celular, ouvir notícias, nem sempre é o descanso. Pois o cérebro ele continua processando estímulos. O descanso de qualidade, ele envolve se desligar de telas, fazer uma caminhada livre, respirar fundo, praticar algum tipo de hobby que relaxe a mente de verdade.
1: E aquele sono ruim, aquele sono... Como é que um sono inadequado afeta a nossa saúde e o desempenho no dia a dia, Renata?
7: Então, Léo, a falta do sono afeta a memória, altera o humor e reduz a imunidade do nosso corpo. Dormir bem é o momento em que o organismo ele se regenera, consolida o nosso aprendizado e regula os hormônios essenciais para nos manter dispostos.
1: Renata Freitas, muito obrigado pela sua participação aqui no programa. É bom sempre tê-la aqui, você e toda a equipe aí da psicóloga Adriana Barros. Estamos sempre com o espaço à disposição de vocês, tá certo?
7: Lembre-se, descansar não é perda de tempo. É investimento na sua saúde.
1: É isso.
7: E no seu bem-estar. Cuide do seu ritmo. Gostaria de agradecer aqui, Léo, em nome da clínica Adriana Barros. E até a próxima semana.
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1: Hoje com a psicóloga Renata Freitas. Valeu, muito obrigado, viu? Muito obrigado. Vamos agora para São Paulo. Não, deixa eu ver quem já está pronto aqui. Já 7h54 pelo horário de Brasil. Está bem corrido o horário, hein? 7h54. Um abraço aqui pro Wanderson. Tá ligadinho com a gente. O Júnior, aquele abraço. O Edson Júnior, aquele abraço. O James Batera. Alô, James. Aquele abraço, meu irmão. Grande abraço para você também. Obrigado pela audiência.
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1: Você sabe que nós temos aqui uma parceria com o CREA Pernambuco, né? Conselho Regional de Engenharia e Agronomia. Hoje trazendo o Paulo Guilherme de Oliveira, engenheiro de pesca, doutor em oceanografia biológica, professor da Universidade Federal Rural de Pernambuco, coordena projetos de monitoramento de tubarões e o Núcleo de Educação Ambiental, professor Fábio Azim. Paulo Guilherme, bom dia, bem-vindo.
8: Bom dia, Léo Lima. Bom dia. Prazer falar com você, meu amigo.
1: Tudo
8: e
1: nosso.
8: Amigo do engenheiro. De hoje é sobre o projeto Ecotuba, ou melhor, a retomada do monitoramento dos tubarões aqui ao longo do nosso litoral. Então é importante a gente frisar que esse monitoramento já foi feito no passado, porém nós temos aí uma lacuna de quase 10 anos sem monitoramento. Então nós estamos retomando esse monitoramento a partir agora do mês de setembro. Nós já temos alguns resultados, então já temos um animal que foi capturado, que já foi marcado. Então o objetivo do trabalho é exatamente trazer para a população, para a sociedade, informações, né, sobre esses animais, para que, de alguma forma, esses dados gerem, né, informações para que a população consiga utilizar a praia de uma forma mais segura, de uma forma mais tranquila, tá? Principalmente no tocante ao banho de mar. Então, o projeto ele visa capturar, marcar, né, devolver para o mar mais afastado da costa os indivíduos e a partir daí descobrir, desvendar, né, como é que esses animais eles utilizam, né, essas águas costeiras aqui do nosso litoral. E a partir dessas informações, né, a gente gerar, né, um protocolo aí de um banho de mar mais um banho de mar mais seguro, né? Estamos agora iniciando o período de seco, né? O período de verão. Então, acho que é importante que a população ela tome, né, alguns cuidados no tocante ao banho de mar. Que cuidados seriam esses? Então, é importante, sempre quando for à praia, para tomar banho de mar, tomar banho de mar durante a maré seca, naquela região onde existe a proteção natural dos recifes, que fica exatamente formada aquela piscina, né, aquela piscina natural. Lá o banho de mar é muito mais seguro, né? Evitar entrar na água na maré cheia, evitar entrar na água com sangramentos, evitar entrar na água com objetos brilhantes, com animais domésticos, tá? E obviamente seguir, né, todas as restrições que estão distribuídas, né, ao longo do nosso litoral, que são as placas, né, indicativas. Podem seguir também o projeto, né, o projeto Ecotuba e o nosso núcleo de educação ambiental no nosso Instagram, tá? Então é isso. Nos colocamos à disposição e qualquer coisa estamos aqui no Departamento de Engenharia de Pesca da Universidade Federal Rural de Pernambuco. Um grande abraço.
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1: Nós te agradecemos o Paulo Guilherme de Oliveira, engenheiro de pesca, pela sua participação. Gente, não é, tem tubarão, não é? São muitos tubarões na nossa costa aqui, na nossa região metropolitana do Recife. Então tem que ter cuidado, né? Prudência. Prudência na hora de entrar no mar, respeitar os locais que são sinalizados para conviver, né? O banhista junto com os animais marinhos. 7h58, dá tempo do Décio Reis? Vamos chamar o Décio Reis, o nosso policial?
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1: Direto de Barueri, Décio Reis, bom dia.
9: Léo Lima, meu bom dia a você e a todos e a todas que nos acompanham sempre às quintas-feiras nesse Momento Segurança Pública. Vamos à dica de segurança dessa semana? Léo, há alguns dias, uma cidadã nos procurou na unidade policial onde presto serviço e lá ela me informou que foi vítima de um golpe. Ao tentar pagar aí as contas de água que iam direto para sua casa, ela não tomou a devida cautela e começou e já estava pagando essas contas há pelo menos 3 meses através do código de barras. Ela digitava ali os números referentes aos códigos de barra e ela entendia que o pagamento estava sendo feito, até porque o golpe é de tal forma tão muito bem feito que eles remetem para a casa da pessoa o recibo, no caso, o recibo via internet desse pagamento. Por isso, você, quando for pagar algum tipo de conta e for utilizar o código de barras, tenha o devido cuidado, porque muitas vezes esse código de barras ele é falso.
1: É, golpe meu. Código de barras falso, já recebi, viu? Já recebi da época da NET. Código de barras, né? A conta é no e-mail, no e-mail. Dá a conta lá, tudo bonitinho, seu nome, tal. E você vai lá no código de barras. Quando você escaneia ele, vai aparecer o nome lá para receber, é o nome de uma pessoa física. Não é a empresa lá, né? Na época foi da Claro. Tem golpista para tudo, meu irmão. Vamos embora. Acabou o programa de hoje. Obrigado pela sua audiência, pela sua preferência. Amanhã tô de volta. Amanhã sextou, tá? 7 da manhã. Tchau, pessoal. Valeu.
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0: 8 horas e 1 minuto.
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1: Hora certa.
2: 8:10.
3: Bom dia.
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6: Muito bem, a partir de agora está no ar o Jornal Rádio News. Informação em primeiro lugar. Brasil e o mundo passam aqui na sua rádio favorita. Sejam bem-vindos.
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7: Previsão do tempo para quinta-feira, 17 de setembro de 2026. Região Centro-Oeste, em Campo Grande, Mato Grosso do Sul, muitas nuvens no céu nesta quinta-feira. Os termômetros marcam mínima de 16 e máxima de 28 graus. Umidade relativa do ar gira em torno de 100 a 40%. Goiânia, em Goiás, tem previsão de céu nublado a encoberto o dia todo. Temperatura mínima de 21 e a máxima 35 graus. Umidade do ar varia de 70 a 35%. Região Nordeste, em Natal, Rio Grande do Norte, previsão de amanhecer com céu cheio de nuvens. À tarde e à noite, céu claro. Temperatura mínima na capital sergipana é de 22 e a máxima 30 graus, nas horas mais quentes do dia. A umidade do ar vai de 75 a 45%. União, no Piauí, canta parabéns com muitas nuvens. Nuvens no céu pela manhã e sol e céu claro à tarde. Temperatura mínima é de 26 e a máxima de 38 graus. A umidade relativa do ar é de 70 a 25%. Região Norte, em Porto Velho, Rondônia, céu predominantemente

0: céu encoberto e chuvisco à tarde e à noite. Os termômetros registram mínima de 20 e máxima de 23 graus. Umidade relativa do ar na capital do Espírito Santo vai de 80% a 70%. Pompeia, em São Paulo, canta parabéns com previsão de céu cheio de nuvens pela manhã. À tarde, céu claro, temperatura mínima de 14 e máxima de 25 graus. Umidade relativa do ar é de 90% a 50%. Região Sul. Em Curitiba, Paraná, céu encoberto na maior parte do dia, mas sem previsão de chuva. Os termômetros registram mínima de 10 e máxima de 17 graus. Umidade relativa do ar fica entre 100% e 55%. Alvorada, no Rio Grande do Sul. Sopra velhinhas com muitas nuvens no céu pela manhã. Tempo aberto à tarde e à noite. O dia amanhece mais frio, com termômetros registrando mínima de 8 e máxima de 17 graus. A umidade relativa do ar oscila entre 95% e 60%. Você ouviu a previsão do tempo para esta quinta-feira, 17 de setembro de 2026, com informações do IBGE Cidades e do Instituto Nacional de Meteorologia, INMET.
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2: A Agência Nacional de Vigilância Sanitária, Anvisa, emitiu um alerta sobre um possível risco para pacientes que fazem tratamento da doença de Parkinson com medicamentos à base de carbidopa e levodopa. Segundo a agência, o uso desses remédios pode estar relacionado à deficiência de vitamina B6, condição que, em alguns casos, pode favorecer a ocorrência de convulsões. A preocupação surgiu após a FDA, agência reguladora dos Estados Unidos, identificar registros de convulsões associados à falta dessa vitamina em pacientes que utilizavam medicamentos com essa combinação. Com base nessas evidências, autoridades de saúde decidiram adotar medidas preventivas para reforçar a segurança dos pacientes e ampliar o monitoramento desse possível efeito. Como parte das ações, a Anvisa determinou a atualização da bula do medicamento de referência Carbidol. O documento passará a trazer informações sobre o risco de deficiência de vitamina B6 e a orientação para que os níveis da vitamina sejam avaliados antes do início do tratamento e verificados periodicamente durante o uso do medicamento. Até o momento, não existem registros de casos semelhantes comunicados no Brasil. A Anvisa reforça que a medida tem caráter preventivo. O objetivo é ampliar as informações disponíveis para profissionais de saúde e pacientes, contribuindo para o uso mais seguro desses medicamentos e para a identificação precoce de possíveis sinais de deficiência de vitamina B6 ao longo do tratamento.
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3: A Anvisa, Agência Nacional de Vigilância Sanitária, determinou o recolhimento de todos os lotes do produto alimentício Not Shake Protein. A determinação foi publicada no Diário Oficial da União nesta quarta-feira. Segundo a agência, o objetivo do Not Shake Protein é suplementar os níveis de proteínas, minerais e fibras. Ainda assim, o produto fabricado pela empresa Notco Brasil não é notificado como suplemento alimentar junto à Anvisa. Além disso, também foi identificada a insuficiência de estudos que demonstrem que o produto mantém suas características durante todo o período de validade, além de outros itens que atendam aos requisitos de segurança. O recolhimento atinge os Not Shake Protein dos sabores morango com tâmara, baunilha com coco, chocolate e café caramelo. Outra resolução publicada pela Anvisa nesta quarta-feira também determinou o recolhimento de todos os lotes do suplemento à base de aloe vera, com sabor de cranberry, da empresa Biodes Industrial. Neste caso, além da falta de avaliação de segurança para consumo e autorização pela agência reguladora, foram apontados problemas como a falta

0: de informações obrigatórias no rótulo.
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3: O Estado do Rio de Janeiro recuperou 153 milhões de reais de esquemas de corrupção. A liberação do valor aos cofres públicos foi conseguida pela Procuradoria-Geral do Estado, a partir de uma ação proposta pelo Ministério Público Federal. Do total, 114 milhões de reais irão para investimentos na segurança pública, incluindo a aquisição de veículos blindados. O restante do valor, 39 milhões, será reservado à Controladoria-Geral do Estado. Segundo o Procurador-Geral do Rio de Janeiro, Bruno Dubô, a atuação coordenada das instituições é fundamental para proteger o patrimônio público e assegurar que os recursos sejam destinados a áreas estratégicas, em benefício da sociedade fluminense. No início do mês, a PGE conseguiu, via decisão judicial, levantar recursos relacionados a ilícitos que causaram prejuízos à saúde pública. Os valores estavam depositados, desde 2021, à disposição da Justiça Federal. Em junho, a Procuradoria anunciou a recuperação de 70 milhões de reais pelo governo do Estado, por meio de acordos de delação premiada e de leniência firmados no âmbito das ações da Operação Lava Jato. Os valores foram destinados à aquisição de mais de 10 mil fuzis para as forças policiais fluminenses.
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4: Uma pesquisa Ipsos-IPEC divulgada aponta que 43% dos brasileiros consideram o governo Lula como ruim ou péssimo. Este índice reflete a percepção de uma parcela significativa da população sobre a atual gestão. Em contrapartida, 33% dos entrevistados avaliaram a administração como ótima ou boa. A pesquisa, que possui uma margem de erro de 2 pontos percentuais, mostra uma oscilação na avaliação positiva em comparação com o mês de junho, quando era de 32%, e na avaliação regular, que passou de 28% para 23%.
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4: Um levantamento preocupante revela um apagão na educação brasileira, com o número de professores idosos mais do que dobrando, enquanto a quantidade de docentes jovens em sala de aula diminui. Este cenário aponta para um desafio iminente na renovação do corpo docente. As condições adversas de trabalho, como a alta carga de alunos e múltiplos turnos, contribuem para o desgaste da categoria. Em 2025, 41,4% dos professores do ensino médio no Brasil já enfrentavam jornadas exaustivas, impactando diretamente a qualidade do ensino.
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4: 7 anos após o crime que chocou o país, o pai e a avó de Eduarda Shigematsu, Ricardo Seide Shigematsu e Terezinha de Jesus Gnaya, respectivamente, foram julgados na quarta-feira, 16 de setembro de 2026. O júri popular acontece em Maringá, no norte do Paraná, após 8 adiamentos. Eduarda Shigematsu, de apenas 11 anos, foi vítima de um homicídio em abril de 2019. O caso, que gerou grande comoção, finalmente chega à fase de julgamento, buscando justiça para a criança.
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0: 8:23.
1: Bom dia.
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3: 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Estamos de volta e agora vamos falar de esporte aqui no Jornal Rádio News.
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4: E o goleiro Vozinha voltou a ficar em evidência no mundo do futebol, mas não por defesas importantes como fez na Copa. Recentemente, o cabo-verdiano sofreu seu primeiro gol atuando pelo Colo-Colo. O contrato de Vozinha, inclusive, está na reta final. O cabo-verdiano assinou com o Colo-Colo em agosto e firmou vínculo de apenas 6 meses. Isso significa que ele deve jogar apenas a reta final do campeonato chileno. Faltam 7 rodadas e a Copa do Chile pelo clube, a menos que renove.
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4: E estreante no calendário da Fórmula 1, o Grande Prêmio da Espanha, realizado no último fim de semana, foi cercado de expectativas por seu nível de dificuldade. Porém, dentro das pistas, a etapa deixou uma impressão diferente e gerou reclamações de pilotos e equipes, principalmente pela dificuldade para realizar ultrapassagens. O vencedor da corrida, o italiano Kimi Antonelli, da Mercedes, avaliou que o traçado não estimulou os pilotos a tentarem manobras para ganhar posições. Segundo o líder do campeonato, qualquer tentativa um pouco mais arriscada poderia resultar em uma colisão.
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4: E o Equador contratou o argentino Marcelo Gallardo como técnico da seleção nacional, informou a Federação Equatoriana de Futebol no domingo. Gallardo sucede seu compatriota Sebastián Becasese, cujo contrato não foi renovado após a derrota do Equador para o México na Copa do Mundo em junho. Gallardo, de 50 anos, estava sem clube desde que encerrou sua segunda passagem pelo River Plate em fevereiro. Ele conquistou 2 títulos da Copa Libertadores em sua primeira passagem, repleta de conquistas pelo clube de Buenos Aires, e também já treinou o Nacional do Uruguai e o Al-Ittihad da Arábia Saudita.
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5: A Suprema Corte norte-americana negou o pedido do governo Donald Trump para tornar mais rígidas as regras para votação por correio nas eleições de meio de mandato este ano. A decisão manteve a suspensão das normas editadas pelo Serviço Postal dos Estados Unidos, que exigiam novos cadastros de eleitores e embalagens padronizadas para o envio das cédulas. As normas foram publicadas no mês passado, após uma ordem executiva do presidente Donald Trump, que determinavam 4 exigências centrais. Todos os envelopes com cédulas eleitorais deveriam conter um logotipo oficial e um código de barras exclusivo de rastreamento. As autoridades eleitorais dos estados deveriam registrar os dados de cada eleitor em um novo sistema. O serviço postal verificaria se cada envelope correspondia às informações registradas e os envelopes com dados divergentes ou sem cadastro prévio seriam rejeitados. No último domingo, um tribunal de Washington suspendeu liminarmente essas regras. Atendeu a pedidos de entidades de direitos civis e organizações do Partido Democrata. Segundo o juiz, o serviço postal deve gerenciar a entrega de cartas, mas não recebeu do Congresso dos Estados Unidos a permissão para criar novas regras sobre a votação por correio, nem impor obrigações sobre cadastros de eleitores. Além disso, mudanças drásticas a menos de 2 meses das eleições poderiam criar confusão na definição do controle do Congresso norte-americano. Outros tribunais, como o de Boston, analisaram ações paralelas sobre o mesmo tema. O governo Trump apelou para a Suprema Corte, mas a maioria dos juízes manteve a proibição, impedindo que o serviço postal recuse envelopes ou exija novo cadastro. Diferente do Brasil, no sistema eleitoral norte-americano, alguns estados permitem o voto antecipado, mandando as cédulas pelos correios, até mesmo do exterior. Mais de 46 milhões de pessoas votaram dessa forma em 2024 nos Estados Unidos, quase 1/3 do total de votos.
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6: A Polícia Federal apreendeu R$600 mil em espécie durante uma ação contra crimes eleitorais na cidade de Niterói, região metropolitana do Rio de Janeiro. O dinheiro, dividido em 10 maços de R$50 mil e um de R$100 mil, estava em uma bolsa de viagem carregada por uma mulher. A abordagem aconteceu no bairro Nobre de Piratininga, após trabalho de inteligência e troca de informações pelos agentes. Além do dinheiro, foram encontrados com ela documentos e planilhas. A mulher, o dinheiro e tudo mais apreendido foram encaminhados à Delegacia de Polícia Federal em Niterói. De acordo com a PF, as investigações seguem com o objetivo de esclarecer a origem dos 600 mil reais e identificar a destinação da quantia. A apuração também busca verificar eventual relação do dinheiro com crimes eleitorais. As denúncias sobre esse tipo de crime, incluindo propaganda irregular, compra de votos e boca de urna, podem ser feitas pelo aplicativo Pardal, ferramenta do Tribunal Regional Eleitoral, por onde é possível enviar, inclusive, fotos e vídeo. O sigilo do denunciante é garantido. Também podem ser feitas denúncias pelo telefone da ouvidoria do TRE-RJ, através do número 21-2436-9000.
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1: A cidade de Sacramento, em Minas Gerais, decretou estado de emergência após ser atingida por um forte temporal com granizo e enxurradas na tarde de terça-feira, 15 de setembro. A tempestade causou estragos significativos na região. Vídeos divulgados mostram a dimensão dos danos, incluindo queda de árvores e corte de energia elétrica em diversos pontos da cidade. As autoridades locais trabalham para restabelecer a normalidade e auxiliar os moradores afetados.
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1: A Reserva Federal Americana decidiu por unanimidade elevar as taxas de juro em 25 pontos base para o intervalo entre 3,75% e 4%. Esta é a primeira vez em mais de 3 anos que o Banco Central dos Estados Unidos toma tal medida. A decisão foi influenciada, entre outros fatores, pela disparada do preço do petróleo em meio ao aumento das tensões no Oriente Médio, o que reforçou as preocupações do BC americano com a inflação. A medida busca conter a pressão inflacionária na economia.
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1: Um grupo terrorista iemenita anunciou ter derrubado um avião de combate saudita. O grupo divulgou fotos dos destroços da aeronave, intensificando as tensões da região. Os Houthis, no entanto, negaram ter lançado um ataque contra Meca, cidade sagrada islâmica. O incidente marca mais um capítulo nos conflitos que assolam o Oriente Médio, com repercussões internacionais.
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3: Essas foram as últimas de hoje do Jornal Rádio News. Voltaremos na próxima edição. Fique ligado.
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7: De perder alguém. No primeiro dia, parece surreal. No segundo dia, a ficha ainda não caiu. No terceiro dia, vem o desespero. Na primeira semana, você vive a vida se arrastando e pedindo que seja tudo um pesadelo. Em um mês, você só chora. Em um ano, você vai sorrir ao ver as fotos. Em 3 anos, os aniversários não são mais os mesmos. Em 5 anos, a dor ainda está lá. Na forma de saudades, mas você tenta seguir a vida. A dor de perder alguém é insuportável. E essa dor segue por toda a vida. Não tem como superar ou esquecer. Perder alguém que se ama dói muito. Chega até falta o ar. Mas a vida tem que continuar, porque o que nos resta é viver.
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9: 8h32.
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Olá, amigos, que Deus abençoe grandiosamente a todos, que a presença do Espírito Santo possa visitar cada coração neste momento. Hoje nós iremos estudar o Salmo de número 62, que foi escrito por Davi. Ele começa falando: "A minha alma espera somente em Deus, dele vem a minha salvação." Esse salmo é um salmo que nos traz ensinamentos profundos, revelações extraídas do coração de Deus para os nossos corações. Só que antes de nós entrarmos com o ensinamento desse salmo, eu peço, faça o compartilhamento do link da rádio que você está escutando este programa, tá bom? Envie uma mensagem no WhatsApp aí dos seus familiares, fala aí qual é a rádio que você está escutando esse programa, para que outras pessoas sejam alcançadas também pela palavra de Deus. São mais de 400 rádios que toda semana têm passado o programa A Bênção de Deus no seu lar, que tem alcançado o território brasileiro e tem entrado também no território internacional, levando a palavra de Deus de uma forma transparente, tá bom? Então não esqueça, faça o compartilhamento. Vamos nesse momento escutar o musical e logo em seguida retornaremos com o ensinamento do livro de Salmo. Deus abençoe a todos, vamos ao musical!

0: você crê no milagre? Eu não sei se você veio aqui com a necessidade. Precisamos de uma cura. Mas eu queria desafiar você a crer. Porque a Bíblia diz assim: crê somente. Não pergunte. Pode até questionar, porque nós somos humanos, né? Mas existe tempo determinado para todas as coisas, no céu, embaixo do céu. Existe tempo determinado para todas as coisas. Nós cremos que nós não viemos aqui somente para gravar. A gente nem está preocupado com isso. A gente falou com o pessoal da técnica: se vira aí, faz a parte de vocês, nós vamos fazer a nossa parte. Deus deu uma equipe muito legal para a gente, para que a gente pudesse ficar à vontade para poder fazer isso, falar com vocês, conversar com vocês e desafiar você a crer.
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Na mensagem de hoje, nós iremos estudar o Salmo de número 62, que foi escrito por Davi. O versículo 1 em diante fala o seguinte: a minha alma espera somente em Deus. Dele vem a minha salvação. Só Ele é a minha rocha e a minha salvação. É a minha defesa. Não serei grandemente abalado. Davi, ele inicia o Salmo afirmando que sua alma descansa somente em Deus. Ele não coloca a sua confiança em soldados, amigos, dinheiro ou estratégias humanas. Na realidade, ele coloca a sua confiança inteiramente em Deus. Na realidade, a esperança dele estava no Senhor, porque Deus era o único que poderia trazer para a vida dele a resposta, a solução do problema e assim sucessivamente. Deus, ele é o único que pode trazer para as nossas vidas aquilo que nós precisamos. Lógico, tem coisas que dependem do nosso esforço, mas não esqueça, a proteção divina está sobre Deus em favor das nossas vidas. É Deus que te dá forças, é Deus que te renova, é Deus que te capacita, é Deus que te dá o suporte espiritual. Isaías capítulo 40, versículo 31 está escrito: mas os que esperam no Senhor renovarão as suas forças, subirão com asas como águias, correrão e não se cansarão, caminharão e não se fatigarão. Então aqui o texto já deixa bem claro que aquela pessoa que confia no Senhor, aquela pessoa que se entrega ao Senhor verdadeiramente, Deus traz para a vida dela o reforço que ela precisa, a renovação que ela precisa. Então quando o salmista começa falando: a minha alma espera somente em Deus, dele vem a minha salvação, aqui mostra que ele estava fazendo uma entrega completa a Deus. Quando ele fala: Deus, ele é a minha defesa, aqui mostra que Deus estava sendo a rocha firme

na vida dele. E nós sabemos que uma rocha, ela suporta as tempestades. A tempestade, por maior que seja, a rocha não se abala. Então Davi, ele chama Deus de rocha. Davi chama Deus de sua defesa, isto é, o seu protetor. Deus estava sendo o protetor do Davi. Já no versículo 3 do Salmo 62, está escrito o seguinte: até quando maquinarás o mal contra um homem? Sereis mortos todos vós. Sereis como uma parede encurvada e uma sebe prestes a cair. Aqui Davi ele menciona que os inimigos estavam planejando destruí-lo, mas ele confiava que Deus estava presente para trazer o refúgio para a vida dele. Quando ele chega a mencionar uma parede prestes a cair, uma parede encurvada, estava mostrando que era isso que iria acontecer com aquelas pessoas que estavam seguindo a ele, perseguindo a ele. Essas pessoas iriam cair. E aí ele fez uma ilustração com uma parede de um muro que está torta, que está prestes a cair. Então seria questão de tempo para aquelas pessoas serem destruídas. Por quê? Porque quem vive praticando o mal pode até parecer que aquela pessoa é forte, mas por algum tempo. Mas a segurança dela é algo falsificado. Por quê? Porque a maldade nunca vai prevalecer. O juízo de Deus sempre virá e irá destruir a maldade. Então aqueles que escolhem o caminho errado, o caminho da maldade, essas pessoas irão pagar um alto preço. Essas pessoas serão destruídas caso permaneçam no caminho errado. Por isso que Davi deixa bem claro: olha, essas pessoas serão mortas, essas pessoas é como uma parede encurvada, essas pessoas vão cair, é questão de tempo. E é assim que funciona verdadeiramente no mundo espiritual. Qualquer pessoa que escolhe o caminho errado, aparentemente essa pessoa parece ser forte, aparentemente essa pessoa parece estar vencendo, mas chega um momento que virá destruição. No versículo 7 está escrito o seguinte: em Deus está a minha salvação e a minha glória, a rocha da minha fortaleza e o meu refúgio estão em Deus. Davi declara que tudo o que ele possui de mais importante vem de Deus. Sua salvação, sua honra, sua força e sua segurança, ele estava deixando bem claro que vinha do Senhor. Isaías capítulo 12, versículo 2 fala o seguinte: eis que Deus é a minha salvação, nele confiarei e não temerei, porque o Senhor Jeová é a minha força e o meu cântico, e se tornou a minha salvação. Então, em Isaías capítulo 12, versículo 2, nós podemos observar que faz ponte com o Salmo 62, que nós estamos estudando, o versículo 7, quando Davi fala: em Deus está a minha salvação e a minha glória, a rocha da minha fortaleza e o meu refúgio estão em Deus. Então aquele expressava que a confiança dele estava no Senhor. Então tudo que ele tinha de mais importante na vida dele era a presença de Deus. Era o que ele classificava como prioridade na vida dele, o que era mais importante. Ele não tinha como mais importante, entendeu, os seus bens, o seu exército, a sua força de rei. Não, ele tinha como mais importante a presença de Deus. Ele reconhecia que tudo vinha de Deus. A salvação vinha de Deus, a honra vinha de Deus, a sua força vinha de Deus, a sua segurança vinha de Deus, a sua proteção vinha de Deus. Já no versículo de número 9, fala o seguinte: certamente que os homens de classe baixa são vaidade, e os homens de ordem elevada são mentira. Pesando-os em balanças, eles juntos são mais leves do que a vaidade. Davi aqui ele ensina que tanto os pobres quanto os ricos são limitados. É isso que ele está querendo dizer. Nenhum ser humano pode oferecer segurança absoluta. A expressão que ele utiliza aqui, mais leves do que a vaidade, mostra que a força humana é frágil diante de Deus. Isso não significa que as pessoas não tenham valor, não é isso, mas que ninguém pode ocupar o lugar que pertence somente a Deus. O ser humano tem o seu valor, mas ele não pode ocupar um lugar que pertence ao Senhor.
Então, quando ele fala mais leve do que a vaidade, mostra que a força humana é algo frágil diante de Deus. Por isso que o texto aqui já mostra, nós temos que confiar no Senhor. A nossa confiança não tem que estar no homem. A nossa confiança precisa estar em Deus. A sua confiança não pode estar no homem, no pastor, no padre, no bispo, na igreja. Não, a sua confiança precisa estar em Deus. É tanto que em Jeremias capítulo 17, versículo 5 está escrito: assim diz o Senhor, maldito o homem que confia no homem e faz da sua carne o seu braço e aparta o seu coração do Senhor. Então o texto já deixa bem claro: maldito o homem que confia no homem. Quando fala isso, não é que você não possa confiar nas pessoas, dar um ponto de credibilidade, não é isso. Não é você pender para o lado do radicalismo. Agora a pessoa às vezes põe a confiança no homem, acha que o homem vai resolver o problema dela. E às vezes não vai. Lógico que tem coisas que o ser humano ajuda, certo? Agora, a sua confiança precisa estar em Deus. Porque a sua confiança estando em Deus, aí Deus usa o homem para te ajudar. É assim que funciona. Já no versículo 10 do Salmo 62 está escrito: não confieis na opressão, nem vos desespereis na rapina. Se as vossas riquezas aumentam, não ponhais nela o coração. Davi, aqui ele apresenta três advertências. Primeiro, não devemos buscar vantagens por meio da injustiça. Segunda observação que ele nos traz nesse texto bíblico: não devemos confiar naquilo que foi conquistado de maneira errada. E a terceira, mesmo quando Deus nos abençoa financeiramente, o dinheiro nunca deve ocupar o lugar de Deus em nossos corações. Então nós precisamos ter esse cuidado. Deus está te abençoando, Deus está te prosperando. Não deixa a bênção ocupar seu coração e deixar Deus do lado de fora. No seu coração precisa estar o abençoador e não a bênção. No teu coração precisa estar Deus, que é o abençoador. É tanto que 1 Timóteo capítulo 6, versículo 17, o apóstolo Paulo traz uma observação, uma mensagem para aquelas pessoas que são ricas. Paulo ensina que a esperança da pessoa precisa estar em Deus e não nas riquezas. 1 Timóteo capítulo 6, versículo 17 está escrito: manda aos ricos deste mundo que não sejam altivos, nem ponham a esperança nas incertezas das riquezas, mas em Deus, que abundantemente nos dá todas as coisas para delas gozarmos. Aqui Paulo ele ensina que nossa esperança nunca deve estar nas riquezas, mas em Deus, tá certo? Agora, estudando o versículo 11 do Salmo 62, está escrito: uma coisa disse Deus, duas vezes a ouvi, que o poder pertence a Deus. Davi reconhece que todo o poder pertence ao Senhor. Os homens podem possuir autoridades por algum tempo, mas o verdadeiro domínio sobre todas as coisas continua sendo de Deus. Essa certeza traz paz ao coração dos que confiam no Senhor. Não importa o tamanho do problema que a pessoa possa estar enfrentando, Deus ele continua sendo o Deus Todo-Poderoso. Deus continua sendo aquele que tem domínio sobre a história, sobre todos os acontecimentos. No versículo 12 do Salmo 62 está escrito: a ti também, Senhor, pertence a misericórdia, pois retribuirás a cada um segundo a sua obra. Aqui o Salmo ele termina mostrando dois atributos de Deus. Primeiro, Deus é misericordioso, ou seja, ele ama, perdoa e sustenta aqueles que se arrependem. O segundo atributo que eu posso citar aqui é a justiça. Deus ele é justo, ele julgará todas as pessoas com perfeita justiça. Olha, qualquer pessoa que for julgada por Deus, ela receberá a sentença justa, receberá a recompensa de tudo aquilo que ela realizou, de tudo aquilo que ela tem realizado. Então o Salmo 62 nos traz muitas revelações, revelações profundas, que de uma certa forma contribui profundamente para o fortalecimento da nossa fé. Não se esqueça, Deus é a única rocha. Deus
é a salvação. Deus é o refúgio. Devemos confiar no Senhor em todos os momentos das nossas vidas, momentos bons e momentos desagradáveis. E não se esqueça, as riquezas são passageiras e nunca deve ocupar o lugar de Deus em nossos corações. Tudo que temos pertence ao Senhor. Todo poder pertence ao Senhor. E nada é impossível para Ele. Lembre-se disso. Eu quero nesse momento fazer uma oração. Nós acabamos de estudar um pouco aqui do Salmo de número 62. O próximo programa, se Deus quiser, nós iremos estudar o Salmo de número 63. Vamos orar? Vamos falar com Deus? Pai, em nome do Teu Filho Jesus Cristo, eu entro na Tua presença em oração. Te apresento, meu Senhor, todas essas pessoas, meu Pai, que estão participando desse momento espiritual. Pai, o Senhor sabe da necessidade de todas essas pessoas, e eu clamo ao Senhor, meu Pai, por todas elas. Opera, Espírito Santo, na vida desse homem, opera, Espírito Santo, na vida dessa mulher, opera, Espírito Santo, na vida de todos de uma forma sobrenatural. Pai, eu repreendo, em nome do Senhor Jesus Cristo, toda e qualquer ação contrária que tenha agido na vida dessas pessoas, eu falo mal, em nome do Senhor Jesus Cristo. Pega tudo o que é teu e saia, pega tudo o que é teu e bata em retirada agora, em nome de Jesus Cristo. Pai, a bênção do Senhor enriquece e não acrescenta dores. Eu abençoo a todos, em nome do Senhor Jesus Cristo, para a tua glória. Amém e glória a Deus. Respire fundo nesse momento, tome posse da sua bênção. Olha, nós estamos chegando ao fim do programa de hoje. Nós iremos nesse momento escutar um lindo musical e logo em seguida o programa finaliza por hoje. Deus abençoe a todos, fiquem na paz do Senhor Jesus. Aqui.

acho que essa música que ele gostaria de ter cantado, de ter louvado aqui na Galiléia. 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Eu era uma pessoa que morava aqui na beira da praia. 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
1: Bom dia.
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1: 9:47.
2: Bom dia.
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2: Nove horas e 59 minutos.

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2: Muito bem, senhoras e senhores, está entrando no ar nessa quinta-feira mais uma edição do The Music Coffee Time. Edição especial para você voltar no tempo, recordar as grandes emoções. Está entrando no ar a sua viagem dos grandes sucessos. Sejam bem-vindos e bem-vindas. A sua viagem dos grandes sucessos já está no ar.

0: Você está na melhor sintonia com o nosso The Music Coffee Time. A gente vai para um break e daqui a pouco tem mais. Não sai daí.
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3: Uma pesquisa Ipsos IPEC divulgada aponta que 43% dos brasileiros consideram o governo Lula como ruim ou péssimo. Este índice reflete a percepção de uma parcela significativa da população sobre a atual gestão. Em contrapartida, 33% dos entrevistados avaliaram a administração como ótima ou boa. A pesquisa, que possui uma margem de erro de 2 pontos percentuais, mostra uma oscilação na avaliação positiva em comparação com o mês de junho, quando era de 32%, e na avaliação regular, que passou de 28% para 23%.
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5: Previsão do tempo para quinta-feira, 17 de setembro de 2026. Região Norte. Em Porto Velho, Rondônia, céu predominantemente nublado nesta quinta-feira. Temperatura mínima é de 24 e máxima de 36 graus. A umidade do ar é de 90-30%. Macapá, no Amapá, tem céu cheio de nuvens pela manhã. À tarde, o tempo abre e deixa o céu claro. Temperatura mínima é de 25 e a máxima de 34 graus. Umidade do ar varia de 90-40%.
6: Tempo agora. Hora certa.
7: 10:26.
8: Bom dia.
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0: Ei, você aí, estamos de volta pra você ouvir o The Music Coffee Time. Aqui você aumenta o volume e a gente toca o melhores dos anos 70, 80, 90, aqui no The Music Coffee Time.
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0: sintonia perfeita dos grandes sucessos do passado, aqui no The Mills Coffee Time. A gente volta já depois do intervalo.
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2: Um levantamento preocupante revela um apagão na educação brasileira, com o número de professores idosos mais do que dobrando, enquanto a quantidade de docentes jovens em sala de aula diminui. Este cenário aponta para um desafio iminente na renovação do corpo docente. As condições adversas de trabalho, como a alta carga de alunos e múltiplos turnos, contribuem para o desgaste da categoria. Em 2025, 41,4% dos professores do ensino médio no Brasil já enfrentavam jornadas exaustivas, impactando diretamente a qualidade do ensino.
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3: Previsão do tempo para quinta-feira, 17 de setembro de 2026. Região Nordeste, em Natal, Rio Grande do Norte, previsão de amanhecer com céu cheio de nuvens. À tarde e à noite, céu claro. Temperatura mínima na capital sergipana é de 22 e a máxima 30 graus, nas horas mais quentes do dia. A umidade do ar vai de 75% a 45%. União no Piauí, canta parabéns com muitas nuvens no céu pela manhã e sol e céu claro à tarde. Temperatura mínima é de 26 e a máxima de 38 graus. A umidade relativa do ar é de 70 a 25%.
4: Certa! 10 horas e 42 minutos.
5: Bom dia.
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7: As grandes emoções do passado estão de volta aqui no The Music Coffee Time. Aumente o volume.
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0: Time, as grandes emoções da sua vida estão aqui. A gente volta já.
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5: 7 anos após o crime que chocou o país, o pai e a avó de Eduarda Shigematsu, Ricardo Seide Shigematsu e Terezinha de Jesus Gnaya, respectivamente, foram julgados na quarta-feira, 16 de setembro de 2026. O júri popular acontece em Maringá, no norte do Paraná. Após 8 adiamentos, Eduarda Shigematsu, de apenas 11 anos, foi vítima de um homicídio em abril de 2019. O caso, que gerou grande comoção, finalmente chega à fase de julgamento, buscando justiça para a criança.
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6: Previsão do tempo para quinta-feira, 17 de setembro de 2026. Região Centro-Oeste. Em Campo Grande, Mato Grosso do Sul, muitas nuvens no céu nesta quinta-feira. Os termômetros marcam mínima de 16 e máxima de 28 graus. Umidade relativa do ar gira em torno de 100 a 40%. Goiânia. Em Goiás, tem previsão de céu nublado a encoberto o dia todo. Temperatura mínima de 21 e a máxima 35 graus. Umidade do ar varia de 70 a 35%.
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8: Hora certa.
9: 10 horas e 58 minutos.
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0: Uma pesquisa Ipsos IPEC divulgada aponta que 43% dos brasileiros consideram o governo Lula como ruim ou péssimo. Este índice reflete a percepção de uma parcela significativa da população sobre a atual gestão. Em contrapartida, 33% dos entrevistados avaliaram a administração como ótima ou boa. A pesquisa, que possui uma margem de erro de 2 pontos percentuais, mostra uma oscilação na avaliação positiva em comparação com o mês de junho, quando era de 32%, e na avaliação regular, que passou de 28% para 23%.
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3: Previsão do tempo para quinta-feira, 17 de setembro de 2026. Região Sudeste. Vitória tem previsão de muitas nuvens, céu encoberto e chuvisco à tarde e à noite. Os termômetros registram mínima de 20 e máxima de 23 graus. Umidade relativa do ar na capital do Espírito Santo vai de 80% a 70%. Pompeia, em São Paulo, canta parabéns com previsão de céu cheio de nuvens pela manhã. À tarde, céu claro, temperatura mínima de 14 e máxima de 25 graus. Umidade relativa do ar é de 90% a 50%.
4: Certa. 11 horas e 16 minutos.
5: Bom dia.
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7: Eita, coisa boa, de volta com o nosso The Music of Time. Então aumenta aí o volume, estamos chegando de volta com os grandes clássicos pra você.
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0: cantoria perfeita dos grandes sucessos do passado, aqui no The Music Coffee Time. A gente volta já depois do intervalo.
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4: Um levantamento preocupante revela um apagão na educação brasileira, com o número de professores idosos mais do que dobrando, enquanto a quantidade de docentes jovens em sala de aula diminui. Este cenário aponta para um desafio iminente na renovação do corpo docente. As condições adversas de trabalho, como a alta carga de alunos e múltiplos turnos, contribuem para o desgaste da categoria. Em 2025, 41,4% dos professores do ensino médio no Brasil já enfrentavam jornadas exaustivas, impactando diretamente a qualidade do ensino.
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7: Previsão do tempo para quinta-feira, 17 de setembro de 2026. Região Sul. Em Curitiba, Paraná, céu encoberto na maior parte do dia, mas sem previsão de chuva. Os termômetros registram mínima de 10 e máxima de 17 graus. Umidade relativa do ar fica entre 100 e 55%. Alvorada no Rio Grande do Sul. Sopra velhinhas com muitas nuvens no céu pela manhã. Tempo aberto à tarde e à noite. O dia amanhece mais frio, com termômetros registrando mínima de 8 e máxima de 17 graus. A umidade relativa do ar oscila entre 95% e 60%.
8: Onze horas e 38 minutos.
9: Bom dia.
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0: Ei, você aí, estamos de volta pra você ouvir o The Music Coffee Time. Aqui você aumenta o volume e a gente toca o melhores dos anos 70, 80, 90 aqui no The Music Coffee Time.
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0: carinho, pela tua audiência. A gente volta amanhã na sexta com mais de Mills Coffee Time.
1: Cada estrela no céu, sinto a presença de quem já se foi. A vida é uma jornada e a morte é apenas uma mudança de paisagem. Na eternidade das lembranças, encontramos consolo para a finitude da vida. A saudade é a melodia que toca suavemente nos corações que amam.

Na ausência de quem amamos, vemos o mundo se desbotar aos poucos e a chuva cai como a saudade, lenta e persistente, preenchendo o vazio com memórias de um tempo que se foi.

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1: Você pode fazer o que quiser, negar a existência de Deus, afirmar que ele é fruto da imaginação de almas fracas que não têm coragem para enfrentar a vida. Pode pensar o que quiser, mas lá no fundo do seu coração, sempre haverá um vazio estranho que nada poderá preencher, nem o dinheiro, nem o prazer, nem a fama. Mas o mais maravilhoso de tudo é que Deus não cobra nada de você. Ele o ama sem se importar com o que você pensa a respeito dele. Deus o ama sem se importar com suas realizações ou fracassos.

O dia em que você entender isso, desaparecerão de sua vida a solidão, a dúvida, a ansiedade e o medo. Deus não cobra nada, porque Ele é amor. E o amor não cobra, apenas espera. E Deus está esperando por você.

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1: O Manchester United abriu 2-0 de vantagem sobre o Brighton, mas sofreu uma virada impressionante e perdeu por 3-2 em Old Trafford pela terceira fase da Copa da Liga Inglesa. Shea Lacey marcou aos 8 minutos e Mason Mount ampliou 2 minutos depois, deixando o United em situação confortável. Antes do intervalo, porém, Charalampos Costulas descontou para o Brighton. Na segunda etapa, o Brighton reagiu de vez. Pascal Gross empatou aos 20 minutos e Maxime Decooper marcou aos 24, completando a virada. O Manchester United ainda tentou buscar o empate, mas não conseguiu evitar a eliminação. Com o resultado, o Brighton avança para a próxima fase da Copa da Liga, enquanto o United deixa a competição ainda na terceira rodada.
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1: Duas e quinze.

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Às vezes, a dor de sentir sua falta é como se o mundo estivesse... 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Às vezes, a dor de sentir sua falta é como se o mundo estivesse me esmagando. 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

eu me levanto da cama assustada, lá pelas tantas da madrugada, com gosto amargo na boca. É aquele amargo da saudade que perturba.

grupo terrorista iemenita anunciou ter derrubado um avião de combate saudita. O grupo divulgou fotos dos destroços da aeronave, intensificando as tensões da região. Os Houthis, no entanto, negaram ter lançado um ataque contra Meca, cidade sagrada islâmica. O incidente marca mais um capítulo nos conflitos que assolam o Oriente Médio, com repercussões internacionais.

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2: Três e cinco.
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4: Em um relatório enviado ao Congresso americano, o presidente dos Estados Unidos, Donald Trump, afirmou que o Brasil falhou no combate às facções criminosas PCC e CV. Ele cobrou medidas enérgicas e urgentes do governo brasileiro para enfrentar o problema. Trump declarou que as facções brasileiras representam uma ameaça à segurança mundial. O relatório também incluiu críticas a outros países e acenos a governos latinos recém-eleitos, destacando a preocupação com a criminalidade organizada.

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3: Muitos dizem que a morte é a única certeza da vida. Nunca estamos preparados para perder alguém que amamos. Nunca. Pelo menos eu não estava. E ao me deparar com aquela notícia, eu fiquei devastado.

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1: 3h23.
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4: Calma, tá curtindo aí? O programa só está começando, hein? Vamos voltando mais um pouquinho.
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4: A Reserva Federal Americana decidiu por unanimidade elevar as taxas de juro em 25 pontos base para o intervalo entre 3,75% e 4%. Esta é a primeira vez em mais de 3 anos que o Banco Central dos Estados Unidos toma tal medida. A decisão foi influenciada, entre outros fatores, pela disparada do preço do petróleo em meio ao aumento das tensões no Oriente Médio, o que reforçou as preocupações do BC americano com a inflação. A medida busca conter a pressão inflacionária na economia.
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4: Maravilha, que bom que você tá aí, obrigado pelo carinho. Retro Hits é desse jeito, sempre bom demais.
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0: Bom, gente, o programa terminou por hoje, mas amanhã estamos aqui, te aguardando. Valeu, um abraço.
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2: 16 horas.

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2: Olá, como você tá? Tudo bem por aí? Começa agora o Nitro Music aqui pela sua melhor rádio. Eu sou Bia Ibsen e nós ficaremos juntos por uma hora conferindo só as melhores aí do flashback. Afinal, como eu sempre digo, relembrar é viver e aqui você relembra as melhores.
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3: Tá tudo bem agora. Tá tudo bem. Você descansou.

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6: 16 horas e 21 minutos.
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2: Independente do tempo que passe, vou sentir saudades eternas da sua presença, do seu carinho e do seu conforto. Que Deus te proteja e te guarde por toda a eternidade.

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5: 16:42.
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1: E agora é o BAY se envolvendo nessa. Muito obrigada pela companhia, obrigada pela sua audiência. Lembrando que amanhã tem mais. Beijo pra você, fica com Deus, um abraço, tchau, tchau.
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presença de Deus. 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

0: E não se fala mais nisso.
1: Oh, glória!

Minha gratidão, Senhor, pelo milagre desse dia. Minha gratidão pelo milagre da cruz. Minha gratidão pelo milagre do Calvário, onde eu e cada um de nós aqui foi resgatado. Fomos resgatados de uma vã maneira de viver, a fim de vivermos para o Senhor. Que a semente plantada nesse dia aqui, Senhor, se espalhe e frutifique no coração de cada um dos teus filhos. E a tua bênção, Senhor, seja abundante na vida e no lar de cada um desses meus irmãos. Que o teu nome seja glorificado. E os frutos venham, porque eles virão. E nós os colheremos e nos alegraremos no Senhor, que é a nossa alegria. Em nome de Jesus. Queridos, muito obrigado. Amo vocês. Um beijo grande. Até o próximo.

Saudade eterna. A saudade dói. Ela é a única dor que não tem remédio que a faça parar de doer. Ela tem cheiro, tem voz, tem nome. E sobrenome. A saudade arde no peito. Queima feito fogueira em brasa e deixa um buraco enorme no coração de quem sente.

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1: Hora certa!
2: 19 horas e 3 minutos.
3: Boa noite.

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0: dos anos 90, nesta quinta-feira. Quero você comigo, hein? Tá na sua casa, no seu carro, no seu trabalho, enfim, onde quer que você esteja, o Nostalgia foi preparado especialmente pra você. Então aumenta o volume e vem comigo.
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Obrigado pela presença de todos vocês. É hora.

0: Pra fechar o nosso Nostalgia nesta quinta-feira, que canção maravilhosa! Essa fez você recordar em voltar ao passado. Só aqui na sua rádio preferida que você curte o Nostalgia, que tá ficando por aqui, mas a qualquer momento está de volta. Um beijo no seu coração e até a próxima. Tchau, tchau.
1: 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Então bati as minhas asas e retornei para a casa. 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
2: Dezenove horas e 59 minutos.
3: Boa noite.

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2: 7 anos após o crime que chocou o país, o pai e a avó de Eduarda Shigematsu, Ricardo Seiji Shigematsu e Terezinha de Jesus Gnaya, respectivamente, foram julgados na quarta-feira, 16 de setembro de 2026. O júri popular acontece em Maringá, no norte do Paraná. Após 8 adiamentos, Eduarda Shigematsu, de apenas 11 anos, foi vítima de um homicídio em abril de 2019. O caso, que gerou grande comoção, finalmente chega à fase de julgamento, buscando justiça para a criança.
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5: Oito e seis.
6: Boa noite.

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3: Estamos chegando com mais um Love Music. O melhor do romantismo chegando no seu rádio. Eu sou a Maria Lima e esse é o programa que faz você se apaixonar. Vem comigo, sejam bem-vindos.
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3: Estamos chegando com mais um Love Music. O melhor do romantismo chegando no seu rádio. Eu sou a Maria Lima e esse é o programa que faz você se apaixonar. Vem comigo, sejam bem-vindos.
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4: 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Um levantamento preocupante revela um apagão na educação brasileira, com o número de professores idosos mais do que dobrando, enquanto a quantidade de docentes jovens em sala de aula diminui. Este cenário aponta para um desafio iminente na renovação do corpo docente. As condições adversas de trabalho, como a alta carga de alunos e múltiplos turnos, contribuem para o desgaste da categoria. Em 2025, 41,4% dos professores do ensino médio no Brasil já enfrentavam jornadas exaustivas, impactando diretamente a qualidade do ensino.
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5: 8:27.
6: Boa noite.
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5: 7 anos após o crime que chocou o país, o pai e a avó de Eduarda Shigematsu, Ricardo Seide Shigematsu e Terezinha de Jesus Gnaya, respectivamente, foram julgados na quarta-feira, 16 de setembro de 2026. O júri popular acontece em Maringá, no norte do Paraná. Após 8 adiamentos, Eduarda Shigematsu, de apenas 11 anos, foi vítima de um homicídio em abril de 2019. O caso, que gerou grande comoção, finalmente chega à fase de julgamento, buscando justiça para a criança.
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6: 8:45.
7: Boa noite.
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7: Boa noite.
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